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0: Olha a hora, olha a hora, 9 horas da manhã, mais 33 minutos, 9:33 da manhã. Bom dia, bom dia, bom dia. Sucesso bonito de Renan e Raí, né? Você. 9:33 da manhã, 8 horas da manhã, mais 33, horário Sul Mato Grossense. Estamos chegando amanhã de sexta-feira, edição do dia 22 de maio.
1: Você, linda, como vai?
0: A partir de agora estamos juntos até as 11:30 da manhã. Eu daqui, você na sua casa, no seu trabalho. E você tem excelente manhã de sexta-feira. Fica junto comigo, fica junto comigo. Nessa manhã de sexta-feira, tomando aquele belo cafezinho, aquele chimarrão, né?

Aí, sucesso bonito de César e Paulinho, duas vezes você, 9h40 da manhã. Amanhã já de sexta-feira, gente. Bom dia, bom dia, bom dia, bom dia.

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2: Amado Batista! 9h41 da manhã, 9 horas da manhã, também o telefone já está liberadíssimo, liberadíssimo para você estar participando. Amanhã é legal, gente, amanhã é legal, já é de sexta-feira. Obrigado a todos, a toda na sintonia. Tá aqui pelas ondas da 95.3 Impacto FM. Eu daqui, você na sua casa, no seu trabalho, que você tem excelente, excelente manhã de sexta-feira, final da semana. Tá esse tempo, né? Chove, não chove, não sabe se esfria, se...

esquenta, né, velho? Desse jeito o corpinho também não aguenta, né? É. Tem que ir, se vai chover, se não vai chover, né? Vamos decidir logo se vai chover, vai esfriar demais também, né? Alô você, meu amigo, alô você, minha amiga, tá na sintonia, seja bem-vindo! Alô, meu amigo Creia, toda a equipe lá do Posto Alfa!

0: Amanhã já tem sexta-feira. Eita, sexta-feira, bom demais. Sou esse sextou, meu patrão. Também telefone liberadíssimo, liberadíssimo. Já mostrei meu amigo Beto Silva diretamente da WA Ferreterias. 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
0: Lógico, hoje é sexta-feira, meu patrão, 22 de maio.
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0: Põe na minha mesa aí, põe na minha mesa aí, que hoje é sexta-feira.
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0: É final de semana, gente. Bom demais quando chega final de semana. Todos a todos, obrigado, obrigado pelo seu carinho, pela sua audiência. Deixa eu olhar aqui as mensagens que tá aqui. Bom dia, Xande. Toca a música do Alain Nadim, a Inimigo do Peito, Dona Rosa, lá da Chácara Coqueirinho.
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0: Também mandar um bom dia do especial também a toda a equipe da Carol Marmitaria. Olá, Carol, bom dia. Alô, Maria, bom dia.
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0: 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Alô, meu amigo Tony, o Edson, toda a equipe lá da Marmoaria Brandão. E um bom dia especial para você que está no sítio, chácaras e fazendas, assentamento de Itamaraty, Dorcelina, Fulano, a você que está ouvindo também a gente pela internet, meu amigo Beto Silva, bom dia.
2: Fala, meu amigo Xande, ótima sexta-feira abençoada a todos os ouvintes da 95.3, beleza, meu amigo? Beleza, Xande? Bom dia, bom dia, bom dia. 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
1: 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Valeu!

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0: Excelente, excelente manhã. Alô, Dona Maria, bom dia, Dona Maria, lá no IP2. 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Também a Dona Rosa tinha pedido a música do Alan e Aladim, Inimigo do Peito.
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Aí, sucesso bonito de Gini Geno pra você que tá na sintonia dessa manhã legal já de sexta-feira. Eu daqui, você na sua casa, em qualquer lugar, gente. Bom dia, bom dia. 0984-323-346. Estação 95 até as 11h30 da manhã.

Rui Marrone, apaziguar. Eita, nós aqui nas ondas da 95.3 Impacto FM. Obrigado, obrigado a todos, tá na sintonia. Eita, alô, amigo Milzinho, alô, amigo dorme sujo pra trabalhar é um gatinho, mas pra comer é um leão, né? Aí pra trabalhar é um gatinho, mas pra comer é um leão se dorme sujo, hein? Alô, meu amigo gaúcho pé inchado. Tô falando gaúcho pé inchado lá no Jardim Boni, né? Só parece pra comer lá no Milcim também, né? Alô, meu amigo Agui, também tá na sintonia. Obrigado, obrigado a todos, a toda na sintonia. Alô, meu amigo Guilherme, ao meu amigo Carlos, lá no Jardim Ivone. Aos amigos fecharam que sexta e sábado ninguém falta serviço também, né? É, sexta e sábado, meu amigo, ninguém falta serviço mesmo. Isso está aprovado mesmo. Sexta e sábado ninguém falta serviço na construção civil, né? Olha, tá chovendo, frio, não tá nem aí. Mas sexta e sábado ninguém falta serviço mesmo, hein? Alô, meu amigo gaúcho, Terence lá de Sanga, Pitãs. Que vem? Quem tá chegando as mensagens? Olá, Xande, bom dia, toca a música, só dá você e minha vida com João Paulo e Daniel, Edmar, lá no Jardim Botânico. Alô, meu amigo alemão Marcineiro! Daí deve estar tomando água quente, deve estar chupando água quente, né? Gosta de vir cá aí, chupando água quente aí. 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A Janice também e o Juscelino, rapaz. 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

0: assim. Asa de carne MR, alô, meu amigo Marcelo, Portal 1. Alô, Portal 1, bom dia. Mar Maria Brandão, alô, meu amigo Tony. 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Simpson, alô, meu amigo Dezê. 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
0: Obrigado, obrigado a todos, a toda a sintonia. Até as 11h30 da manhã.

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0: linda música de Leandro e Leonardo. Alô você que tá na sintonia. Alô, meu amigo Neguinho Cowboy, bom dia.
1: Bom dia, meu amigo Xande, Neguinho Cowboy na área, hein? Sextou, dia de valeu, ninguém falta não, meu amigo. Toca aquela pra nós.
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mandando um bom dia do especial também a você que tá na sua casa. Os pais de Pedro Ron, de Ponta Porã, Monte Alto, Posto Monza, Vila São Pedro, Vila Guilhermina, Portal 1, Portal 2, Faria Vitória, Seu Coraí, aqui da Ban, todos os bairros de Pedro Ron, de Ponta Porã, tá na sintonia. E a você, meu amigo, tá ouvindo a gente também pela internet. Bom dia!

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0: Sucesso e de Chitão e Chororó, né? Caminhoneira, todos os caminhoneiros da nossa fronteira querida e amada de Pedro Ronde de Ponta Porã. Eita, sexta-feira, finalzão de semana. Alô, meu amigo Carlos, alô, meu amigo Guilherme. Guilherme também é mais conhecido também, o campeão. Campeão aí, campeão aí de Ponta Porã, do Pau de Sebo. Também é mais conhecido como Chupim também, né? Valeu, Guilherme, Chopin, campeão de Pau de Sebo.
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0: sucesso bonito de Gina e Geno, ela chorou de amor. E que ela chorou? É sexta-feira, finalizando de semana. A todos que estão na cidadania, obrigado pelo seu carinho, pela sua audiência. 0984-323-343. Solta aquela música um pouquinho. Qual que é essa música do nosso amigo Sérgio? Ah, saudade da minha terra. Eita, que é sexta-feira, meu amigo Tony, diretamente lá do Resenha Beer.
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0: Obrigado, obrigado a todos. Fala, meu amigo Neguinho Cowboy.
1: Bom dia, meu amigo Chato, Neguinho Cowboy na área aí de novo. Toca aí, chorei no sinal aí com o Renan e Raí. Beleza, meu amigo? E a mulher mandou voltar pra casa. E eu tô em casa de novo, maluco. Tô dormindo na cama, tava dormindo na casinha do cachorro, mas agora tô dormindo na cama agora. Tião, Bernardo, Lucas e... Tonhão, seu Raul. É. Tranquilo, meu amigo?
0: Valeu, valeu, valeu, valeu. Tava fazendo companhia pro Totó, hein? Pro Caramelo. Falando em domingo com o Totó e com o Caramelo, olha quem apareceu. Outro pé inchado também.
2: Bom dia, pé inchado aqui, pé inchado aqui. Você tá na sintonia, tá na área. Amanhã, frito na chapa ou na parrilha. Mas vai sair um porquinho. Cuidado, Neguinho Cowboy.
0: Amanhã tudo pode acontecer, rapaz.

0: Tudo pode acontecer amanhã, meu amigo Negui Cowboy.
1: Não, Xande, o nome do meu cachorro é Bob. Deu uma briga feia entre o meu cachorro. E tava me chovendo, eu tinha que ficar ali na casa do cachorro. Eu deixei ele pra lá fora. O nome dele é Bob Joe.
0: Bob Joe! Bob Joe aí, cedeu aí 2 dias pro nosso amigo Negui Cowboy. Do minha, eita, cedeu o barraquinho dele, eita. Obrigado, obrigado a todos pela sintonia, ouvindo também a gente pela internet, em qualquer lugar, gente. Daqui a pouco tem Zezé e Luciano e também tem Zé Neto e Cristiano. Alô, meu amigo Claudio aí. Ô, também meu amigo Claudio aí também não tá pagando nada, hein, Claudio aí. Não, nada, Claudio. Tá difícil, hein, tá difícil aquela bisteca na chapa, hein, Claudio aí. O Claudio aí tá pegando o mesmo sistema dos irmãos, né, rapaz. Não era assim, né? Do meu coração. Amigo Claudio aí não era assim, tá pegando a mesma doencinha do irmão, né? Há 7 anos me deve uma bisteca na chapa até hoje, né? Já tá no mesmo caminho já, meu amigo Cladeia, rapaz. Pegando a doencinha do irmão, né? Há 7 anos me deve uma bisteca na chapa, né?

0: bonzinho.
1: Já tá no mesmo caminho, já que nata aquela bisteca na chapa, rapaz.
2: Ô Xande, bom dia, beleza? Para de ser mentiroso, Xande. Sábado paguei cerveja lá, sei que não quis tomar.
1: Ah, eu não bebo, beleza? No trabalho.
2: Não esqueceu disso não, né?
1: No trabalho eu não bebo no trabalho. Não adianta me convidar quando eu estiver trabalhando, gente, não adianta, né? Quem me conhece sabe, quando eu tô trabalhando, não bebo. Não.
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1: Não, meu amigo Cladei, tive sábado passado com ele, me convidou, né, uns guti-guti. Olhei assim, só tinha três. Três latinhas. Não. Eu já falei aos meus amigos. Quem me conhece pessoalmente é o meu amigo Luiz Fernando. O Luiz Fernando, quando me convida, falou: Xande, vamos tomar aquele guti-guti. Ele já prepara aquele barrilzinho de chope de 50 litros. É assim, tem que ser, gente. Quando me convida pra tomar um guti-guti, separa o barrilzinho de 50. É, um barrilzinho. Não vai me convidar com três, eu quero assim, um barrilzinho. O amigo Luiz Fernando uma vez me ligou, falou: Xande, você quer tomar aquele guti-guti estupidamente gelado, aquele chope guti? Eu falei: quero, sobe em casa. E eu pensei, falei: ih, mais uma pegadinha, mais uma, cheguei lá, bicho. Chega, tava brilhando aquele barrilzinho. Não, e por cima já tinha aquela picanha, tudo separadinho, pai. Bom demais, passei um domingo agradável na cara do meu amigo Luiz Fernando. É, ele morava lá no Moca, né? Alô, meu amigo Luiz Fernando, por onde você estiver, meu amigo, um abraço a você. Meu amigo João Rui, mas tá em Dourado, né? Outro também, ele, do João, você não arranca nada também, né? Eita, João, hein?
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1: pai. Tá difícil, o João falou, vamos tomar, falei, vamos, mas só quer me convidar aguardente, eu não sou chegado a aguardente. Não, aguardente não, não me convida com aguardente, gente, eu não posso. Alô, os pé inchados, flamenguista pé inchado também tá na sintonia. Valeu, meu amigo!
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1: Galeano, outro pé inchado também.

0: Valeu, valeu, valeu a todos. Alô, valeu, meu amigo. Você também, quando eu vou lá no estabelecimento, lá no Mercado de Conveniência Pé de Jaca, eles já preparam o engradado, já. Eles já prepararam o engradado, sabe como tá lá, né? Agora não vai me convidar com aguardente, não. Aí eu vejo assim, eu dorme sujo lá, tomando aquela aguardente quente. Sabe quando aquela mosca se desce no copo, sai, dá uma mergulhada e volta e tá tomando ainda, hein? Pé inchado, primeira coisa, ele chega em estabelecimento, já pede um aguardente, né? Aí fica aquela mosca, dá uma mergulhada, sai, volta a mosca.
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0: É, pé inchado, rapaz, inchado, primeira coisa que você vê, assim, aquele copinho branco, assim, só tá lá passando, olhando, né? Quem chega, quem não chega, né? Depois quer queimar a língua ainda.
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0: É, amanhã tem o clássico, amanhã tem os clássicos, né? Amanhã vai ser um clássico bom demais, né? É um jogaço, mas é um jogaço. Amanhã tem Palmeiras e Flamengo.
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0: Eu acho que amanhã acho que é o último clássico, né? Amanhã acho que é. Esse final de semana acho que vai ser os últimos clássicos, né? Aí depois vamos já se preparando para o início da Copa do Mundo de 2026, que será nos Estados Unidos, Canadá e México.
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0: É, pai, é Copa do Mundo para você ir lá assistir nos estádios, não tá muito barato, não. O mais baratinho, o ingresso mais baratinho mesmo, você vai pagar 20 mil reais. É, 20 mil reais para você assistir um jogo da seleção brasileira, hein?

0: Alamos amigos dos homens do campo! Eita, rapaz, aí parou na beira assim, vai roubar milho, né?
1: Fala, Xande, meu amigo. Bom dia, Xande, meu amigo.
0: Bom dia.
1: Parabéns aí pelo programa aí. Estamos aqui na sintonia, meu amigo. Estamos aqui na sintonia. Podia mandar uma música pra nós aí, o Franguinho na Panela aí.
0: Franguinho.
1: Oferecer pro nosso amigo Morel, Luiz Morel. Que os caras apelidou ele lá de Aladim, que a mulher foi embora, deixou só o tapete pra ele. Manda uma música pra nós aí, meu amigo.
0: Valeu.
1: Tudo de bom aí.
0: Valeu, valeu, um abraço a todos vocês na sintonia, no sítio, chácara e fazendas, não importa, gente. Não importa onde você estiver, você tá no Impacto FM. Olha aí, rapaz, apesar que o Bronco é mexicano, né? E a Copa vai ser lá no México, né? É, rapaz.

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1: Olha a hora, gente, olha a hora, são 11 horas da manhã, mais um minuto, 11 e 1 da manhã, horário aqui no Paraguai, 10 horas da manhã, um minuto, pelo horário Suma do Grossense. Alô, meu amigo Águia, alô, fala meu amigo Águia.
2: Toca... André não sabe. O Agui.
1: André não sabe. E aqui André não sabe mais, minha Agui.

Aí, sucesso bonito de Bronco, né? Se te vuelves es namorar. Daqui a pouco tem Zé Neto e Cristiano. E também tem Zezé e Luciano, hein? Alô, meu amigo Guilherme Chopin.

certo, tempinho bom, rapaz, comer uma pamonha, um milho assado, um milho cozido, né? Um bolo de milho é bom também, né? Eita, com um cafezinho, aquele cafezinho básico, rapaz. É aquele café, três corações. Daqui a pouco tem Renan aí também, chorei no sinal.

0: Também mandando um bom dia tudo especial pra toda a equipe lá da Alvorada Três Coxilhas. Um abraço a todos vocês aí na Fazenda Três Coxilhas. Coração, eita, sucesso de Bronco. Ah, mas é que o Bronco também tá difícil de eles virem. Eles estavam programados pra vir esse ano aqui em Pedro Juan Cavaleiro, né? Mas tá difícil de o Bronco vir, rapaz. Eita, fala, meu amigo.
1: Ô, Jandinal, eu tô aqui no grupo Alvorada aqui, tá? Tô pegando aqui. Mas daí eu vou pegar um pouquinho. Quando eu tiver lá em casa, eu vou te mandar a localização aí. Você não tem um zap teu particular aí? Vamos manda o zap particular aí, pô.
0: Aí sim, hein? Eita, uma pamonhinha, bom demais, rapaz. Milho cozido, um bolo de milho, né? Bom demais, hein? Fala, meu amigo pé inchado.
2: Tempinho bom, hein? Pra comer uma costelinha de porco.
0: Também a dona Rosa também pediu a música de Nicolas de Bari, Roça. Daqui a pouco tem Nicolas de Bari, Roça, Renan e Raí. Segura um pouquinho, vamos lá na música lá do nosso amigo Negui Cowboy lá, que tinha pedido a música do Renan aí, Chorei no Sinal, tá tudo no jeito aí. Vamos tocar as músicas pedidas aí pelo 0984-323-346, 10 horas da manhã mais 4 minutos, 10 e 4 da manhã, horário Sul Mato Grosso, que aqui no Paraguai são 11 horas da manhã mais 4 minutos já, gente, 10 horas da manhã e 4 minutos, horário Sul Mato Grosso, que aqui no Paraguai são 11 horas da manhã mais 4 minutos.

0: Você tá doido. Você escavou ali, gente.
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1: Aí, sucesso bonito de Gini Genos. Incidente de amor. Fala, meu amigo.
2: E aí, beleza? Tranquilo?
1: Bom.
2: Manda uma música pra nós aqui, pra turma aqui de Conceição aqui. Escutando por aqui também.
1: Conceição! Valeu, um abraço a todos vocês aí! Obrigado, obrigado também, tá na sintonia todos, a toda a ouvida também, a gente pela internet.

0: Aí estão de volta, 11 horas da manhã, mais 24 minutos, 11h24 da manhã, meu amigo Tony, lá do Resenha Beer.
1: Fala, Xande Resende, beleza, irmãozinho? Tô passando por aqui, diretamente aqui do Resenha Beer, para 95.3.

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1: 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Já tem programa Marcelo André junto com você nessa manhã, já de sexta-feira. Fala quem... Não sei se é o João Rivas, né? Se é outro pé inchado também.
2: Salve, chá de Resende. É, beleza, João Rivas. Irmão? Tranquilo. Sextou, hein, Xandão?
1: Sextou, bagulho.
2: Eita, nós estamos aqui trabalhando na região Grande Dourada aqui, escutando sempre a melhor. E aí, Xandão, beleza? Sextou, hein, Xandão? Combinar aquele chope hoje, hein? Então por aí pro Ponta Porã mais tarde. Agora vamos manter contato aí, Xandão. Xandão, pedi uma música pra você aí, Xandão. Ele é do Leonardo. Vou oferecer aqui pro nosso empreiteiro aqui. Amigo, parceiro, tamo aqui. Vou ver nesse programa. É o do Leonardo, Xandão, aquele um do Não Volto Pra Casa, acho que é o nome, né? Coloca aí pra nós, maninho. Forte abraço.
1: Valeu, meu amigo João Rivas. Tá lá no, em Dourados, curtindo a programação sempre da Impacto FM.
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1: Excelente manhã a todo dia de sexta-feira, finalzão de semana, gente. É, rapaz, sexta-feira, rapaz. Ninguém falta serviço numa sexta-feira, rapaz. Ei, da construção civil, mesmo sexta e sábado, ninguém falta serviço. Não, pode estar chovendo e frio, todo mundo vai trabalhar. Sexta e sábado, ninguém gosta de faltar serviço na construção civil.

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1: Aí, estamos de volta aqui nas ondas, são 11 horas da manhã, mais 34 minutos, horário oficial aqui do Paraguai, 11h34, 10 horas da manhã, mais 34 minutos, horário Suma de Grossense. Vou ficando por aqui, agradecendo seu carinho, sua audiência, obrigado a todos vocês. Na sequência vem aí o programa Marcelo André, junto com você, eu volto logo mais às 14 horas, programação em Conexão Jovem. 14 horas, estou de volta, programação em Conexão Jovem. Vamos embora com essa música também, essa é boa também. Obrigado a todos vocês, tchau, tchau. E até às 14 horas, a programação em Conexão Jovem. Na sequência vem o programa Marcelo André. Tchau, tchau.

0: horário. Opa, calma, calma, microfonia, calma. Pelo horário do Mato Grosso do Sul, são 11, 10 horas da manhã e 40 minutos. Já chegamos todo atropelado aqui, né, cara? 10 horas da manhã e 40 minutos. Pelo horário do Paraguai, são 11 horas da manhã e 40 minutos. Bom dia. Tá começando mais um programa, Marcelo André, através das ondas da melhor, Impacto FM 95.3. Bom dia pra você, meu amigo, bom dia pra você, minha amiga, pra você que já tava na companhia do nosso grande amigo Xande Rezende. A partir de agora é comigo, a partir de agora é com Marcelo André, até o meio-dia pra você. Hoje, sexta-feira, dia 22 de maio do ano de 2026. Muito prazer, eu sou Marcelo André. Chegou o final de semana, hein? E olha, o negócio é o seguinte, hein? Depois do meio-dia ninguém me acha mais, hein? Depois do meio-dia acabou.
1: Mas não faz mal.
0: Aí é claro que não faz mal você ficar comigo até meio-dia. Meu amigo, minha amiga, sabe por quê?
1: Tá tudo bem.
0: Tá tudo bem, né, gente?
1: Eu sempre falo.
0: Bom dia pra você.
1: Sabe você.
0: Começando o nosso programa desse jeito assim, ó. Zezé e Luciano. Quem sou eu sem ela? Bom dia pra você.

0: Zezé e Luciano aqui no nosso programa. História poema, que sou eu. 10 horas da manhã e 44 minutos aqui no nosso programa, 10h44 pelo horário do Mato Grosso do Sul. Por que, é que eu tô com tanta microfonia assim hoje, hein, produção? Pelo amor de Deus, hein, meu filho? Arruma aí, cara. Arruma aí, meu filho. Arruma aí. História poema. Quem tá ouvindo bem, o Marcelo André já manda figurinha da orelha aqui, né, cara? Porque eu não tô me ouvindo nada. Na manhã mais gostosa do seu rádio, 0984-323-346. Vamos abrir o WhatsApp, né, meu filho? Vamos abrir o WhatsApp e vamos ver o que é que o pessoal tá falando com a gente. Deixa eu ver o que é que o pessoal tá falando pra gente. Chegou o momento do WhatsApp. Chegou o momento do WhatsApp, meu filho. Pretty woman walking down the street. Pretty woman. Deixa eu ver aqui já, mandando um abraço especial aqui pra nossa grande amiga Sandra ali na no São Vicente de Paula, né? Ouvindo a nossa programação. Ela mandou 3 orelhinhas, ou seja, tem 3 orelhas ouvindo bem o Marcelo André. Isso, exatamente. Quem mais? Quem mais? Deixa eu ver. Minha amiga Helena tá mandando um áudio, a produção tá me dizendo. Solta, meu filho.
1: Bom dia, Marcelo André.
0: Bom dia, bom dia. Tudo bom?
1: Eu sou a dona Helena aqui do Camel Sarrate.
0: Tudo bem, dona Helena?
1: Antes de ontem eu pedi pra você.
0: Antes de
1: eu
0: ontem?
1: Eu só canto por você. Ah. E você não tocou.
0: Sério? É o
1: por
0: Marcelo
1: que
0: André.
1: Por que você fez isso comigo?
0: É o Marcelo André, né, cara?
1: Vê se você toca hoje, tá?
0: Tá.
1: Fica com Deus.
0: Um abraço.
1: Deus abençoe.
0: Obrigado, querida.
1: Tenha um ótimo e abençoado dia.
0: Pra você também, dona Helena.
1: Eu queria parabenizar minha filha Rita Maria. Moraes, que está de aniversário.
0: Parabéns para ela, né?
1: Pedindo a Deus para que abençoe ela muito, muito, muito,
0: bem.
1: Muito.
0: Muito bem.
1: E eu quero que você toque uma música de parabéns.
0: De parabéns. Parabéns para você. Parabéns para você. Parabéns. 47 nesse programa, meu filho.

0: abraço aqui pra nossa grande amiga Gripina. Tá dizendo bom dia, Marcelo. Deus abençoe nosso dia. Amém, querida. Um abraço pra você, Gripina. Alô, Tiago, bom dia. Como é que tá, doutor? Sextou, papai. 10 horas da manhã, 47 minutos, 10h47.
1: Pronto, tava demorando.
0: Começou
1: né, a bagunça. Exato. Bom dia, meu amigo, beleza?
0: Como é que tá, Gabriel?
1: Tudo tranquilo?
0: Tranquilo,
1: pá. Aproveitar o embalo do Zezé de Camargo e Luciano. Toca pra nós outra vez, por amor.
0: Nossa
1: pra
0: senhora. Nós... Que isso?
2: Bom dia. Eu voltei pra te incomodar.
0: É, a Andréia é igual o Exterminador do Futuro, né, cara? Sempre acaba voltando. É verdade. 10h48, manda sua mensagem. Meu grande amigo Nilson Neres, ouvindo o nosso programa. Bom dia, Nilson! Pretty woman walking down the street. Vamos lá, tem mais áudios do povo, vai, aproveita e solta tudo.
3: Fala, Marcelo André, aqui, cowboy aí, ó, palmeirense roxo do mundo, mano, vai comer um urubu.
0: É nóis.
3: Toca aí, o Cartas, Milionários é Rico, pra mim, Bernardo, pro Luca, pro Tião e pro Tonhão do Açougue. Tranquilo, meu amigo.
0: Beleza, estou lhe escrevendo esta carta, meus prantos.
4: Amigo, toca uma música, o Thiago.
0: Que música você quer ouvir, Thiago?
4: Sertanejo.
0: Beleza, eu vou mandar pra você, querido.
5: Bom dia, Marcelo de André.
0: Bom dia.
5: Solta o lobo, meu guri.
0: Solta o lobo, meu filho.
5: Solta a música pra mim. Fogão de lenha.
0: Fogão
5: é pra minha esposa, Patrícia.
0: A Patrícia?
5: O nome dela é Patrícia Gimenez.
0: Um abraço pra Patrícia.
5: Beleza, né? Meu guri?
0: Beleza, meu garoto.
5: Tô escutando aí o teu programação aí, cara.
0: Tamo junto, meu querido.
5: Manda pro cara que tá trabalhando comigo aqui, meu cunhado. Quer escutar qualquer uma das músicas Chico Rei Paraná?
0: Chico Rei Paraná.
5: Beleza, Marcelo André?
0: Vamos mandar, meu querido. Um abraço pra você. Obrigado pela companhia.

0: abraço pros guris ali do Alto Posto Alfa, meu amigo Clay. Bom dia, Clay. Alô, Clay. Ô, oh, Clay. Pretty woman, won't you pardon me, pretty woman. 10 horas e 49 minutos, 0984-323-346.
1: Não acredito que você continua a música dos ouvintes, Marcelo André. Barbaridade.
0: Se não é uma, se não é o Marcelo André, não é o Marcelo André, né, cara? Hoje eu tô igualzinho televisão velha, meu filho. Eu tô sem controle nenhum hoje, hein? Tô sem controle nenhum hoje, meu filho. Ô, louco, meu garoto. Pode mandar sua mensagem aqui no nosso programa, que aqui a gente taca fogo e apaga com gasolina de avião, né? Eita! Chama o lobo, meu filho.

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1: Aí você ouviu o sucesso bonito com Dino Rocha aqui no nosso programa Vila Guilhermina. Dez horas da manhã e 56 minutos aqui no nosso programa. Vamos ver o que, que o pessoal tá falando pra gente, né? Vai, solta, meu filho.
2: Bom dia, Marcelão. Beleza, meu guri. Então, estamos aqui em Antônio João, na obra.
1: Antônio João.
2: Só na limpeza de vidraça hoje, coisa mais linda. Tá formando umas nuvens aqui de chuva, vamos ver.
1: É, rapaz.
2: Ah, beleza. Toca aí pra nós aí, o silêncio também responde.
1: O silêncio também responde. Vou procurar aqui pra você, tá bom, meu querido?

0: Oh.
1: Marcelo de André,
0: Oi.
1: quando começou essa rádio,
0: Ah.
1: quando saiu essa rádio aí, eu já comecei a escutar desde o começo até agora, cara.
0: Sério, cara?
1: Parabéns para todo radialista que trabalha na rádio, para doutora Fanny Penha, pro esposo dele. Então, desde quando começou a rádio, Marcelo, eu já escutei essa rádio, essa programação de vocês aí. Eu achei maravilhoso, bonito. Todos os radialistas aí trabalham tão bem aí, cara. Um abraço pra todo mundo aí, cara.
0: Beleza, um abraço para você, meu querido. Obrigado pela companhia.
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0: Tá trazendo sucesso de Chico Rei Paraná, né, rapaz? Ele é meu filho. Chama o lobo, vai. Essa música aqui dá vontade de pegar Medianeira, rodar a cidade inteira e não pagar passagem, né, cara?

0: Como diria a frase do sábio contemporâneo Iraci, né?
1: Aí você me quebra, mano.
0: É uma mensagem muito boa que ele fala, né?
1: Ei, Marcelo, aproveita que eu tô bonzinho, eu vou pagar a tua passagem hoje. Pode andar à vontade aí na Medianeira aí.
0: Ai, ai, ai. Aí bonito, vai pagar minha passagem na Medianeira. Tá bom então, viu?

horas da manhã e 2 minutos pelo horário do Mato Grosso do Sul. Oh, eu não lembro o que, que eu ia falar, cara. Eu não lembro o que eu ia falar. Solta um João Mineiro e Marciano pra gente, vai! Hoje é sexta-feira, meu patrão!

0: Aí o sucesso, João Mineiro e Marciano aqui no nosso programa, Coisa Estranha, né? É, rapaz, 11 horas da manhã e 6 minutos, pelo horário do Mato Grosso do Sul, pelo horário paraguaio, são meio-dia e 6 para você que está começando a almoçar agora, ao som da Impacto FM 95.3. Bom almoço para você, bom proveito. Dá um tempo aí no garfo e manda uma mensagem pra mim, né, meu filho? É, uai. 11 horas da manhã e 6 minutos pelo Mato Grosso do Sul. Tem mais áudio chegando. Solta, meu filho.
1: Fala, Marcelo de André.
0: Opa!
1: Bom dia, bom dia, bom dia. Ótima sexta-feira aí pra você e todos os seus ouvintes.
0: Meu amigo Alcides.
1: Vamos ver se na sexta-feira você consegue achar aí Chitãozinho Chororó, Loira Gelada.
0: Loira
1: Essa
0: gelada.
1: Moda é a moda da sexta-feira, hein? Se você conseguir tocar essa moda, vai dobrar sua audiência nessa rádio, hein?
0: É nada.
1: Boa sexta-feira pra todos os seus ouvintes aí, patrão. E vamos ligar água hoje, vamos beber água pra receber meu pagamento em dia.
0: Você não corta água hoje, né, Alcides?
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0: Hoje a Sanessul não corta água não, meu filho.
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2: Eu esqueci o que eu ia falar, cara. Tá louco? 522 anos de rádio e eu não lembro o que, que eu ia falar, cara.
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0: Ai, ai, ai. Um abraço aí, né, pro nosso grande amigo Alcides. Ele que adora cortar água dos outros.

0: Aí o sucesso pra você com o Julio Iglesias aqui no nosso programa. Não sei pra que eu fico aumentando meu retorno, meu filho, né? Eu devo estar surdo, né? Eu devo estar surdo.
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0: La Paloma, né? No nome dessa música. Onze e doze, rapaz. Estou procurando aqui a música do nosso grande amigo Alcides. A música do Chitãozinho Chororó, né? Loira Gelada.

0: Vou mandar para você daqui a pouquinho, tá bom, meu amigo? Calma aí, todo mundo tá pedindo música aí. Aguenta aí, meu filho, que vou tocar música de todo mundo hoje, hein? Hoje eu vou falar pouco. Hoje eu vou falar pouco porque eu não lembro o que eu tinha que falar. Tô ficando velho, né? Pois é, né?
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0: A música dos meus cobradores.
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0: Mais áudios do povo chegando aqui no nosso programa. Solta, meu filho.
2: Bom dia, Marcelo.
0: Bom dia.
2: Tudo bem?
0: Tudo jóia.
2: Hoje eu tirei o dia para fazer uma faxina
0: aí
2: aqui em casa.
0: Sim,
2: ouvindo seu programa, muito bom.
0: Obrigado.
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0: Que maravilha.
2: Estou aqui, ouvindo seu programa.
0: Mari Matoso.
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0: Um abraço para você, querida. Boa sexta-feira. Feira, ouvindo o nosso programa, fazendo faxina em casa e ouvindo o programa, hein? É, rapaz. Pra quem tá fazendo faxina em casa, já manda pra mim a segunda figurinha de hoje, a figurinha da vassoura, meu filho!

0: sucesso pra você aqui no nosso programa. É, rapaz.
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0: Tem mais mensagens dos nossos queridos amigos ouvintes. Essa audiência maravilhosa, né, rapaz? Prepara aí, produção, prepara aí pra gente soltar o áudio do povo. Pretty woman walking down the street. E depois falam que eu que falo demais, né, cara? Olha o tanto de áudio que eu recebi aqui, cara. Depois sou eu que falo demais, né, meu filho? É, pois é, rapaz, olha só.
2: É, eu ia tirar a foto da vassoura aqui, mas o André saiu passear um pouco com ela. Eu acho que deve estar voando aí pelo centro.
0: Menino do céu, você não falou um negócio desse não, cara.
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5: Na hora certa.
0: Eu vou liberar um horário pro Tonhão. Vou fazer programa de rádio aqui no nosso, na nossa emissora, né, meu filho? Eu vou fazer isso aí, produção. Vamos fazer o café com Tonhão. Hã? Ó o bicho que fala bonito, né, rapaz? Um abraço pro pessoal aí do Resenha Beer ouvindo o nosso programa. 11 horas da manhã e 22 minutos pelo

0: Seja bem-vindo. Você está no programa Marcelo André. Vamos ver o que, que o pessoal está falando aí, produção. Vai, segura um pouquinho, vê o que, que o pessoal está falando aí pra gente.
1: Bom dia, bom dia, bom dia, bom dia. Bom dia. Como que tá, meu amigo Marcelo André?
0: Tudo jóia.
1: Abençoado dia.
0: Tudo jóia, querido.
1: Rapaz, tá bom o clima, né?
0: Tá
1: ótimo. Dá pra escutar qualquer um dos seus aí, Paulinho.
0: César e Paulinho, vou mandar pra você aqui, tá bom, meu amigo Paulo Rojas, ouvindo a nossa programação. Bom dia, Marcelo André, tô na sintonia, toca a música do Roberto Carlos, A Distância. A Distância? Como é essa música? Quem pediu pra mim foi a... Quem foi que pediu, produção? A Rosa Gonçalves, ouvindo a nossa programação, A Distância. Vou mandar pra você, tá bom? Fanny Penha, ouvindo a nossa programação, bom dia, obrigado pela companhia, tamo junto! Não, aquele áudio do Iraci, produção. Aquele áudio do Iraci, manda de novo aquele áudio do... Eu não acreditei no que ele falou, até agora eu não tô acreditando. Solta de novo.
2: É, eu ia tirar a foto da vassoura aqui, mas André saiu passear um pouco com ela. Eu acho que deve estar voando aí pelo centro.
0: Menino do céu. É cada coisa que acontece nesse programa, rapaz. É inexplicável o que acontece nesse programa, velho.

0: Iraci falou que ele ia tirar foto da vassoura, mas o André saiu voando pelo centro com ela, cara. Não deu pra tirar, né, cara?
1: Ô, sem vergonha, cadê minha música que eu pedi faz hora pra você até agora? Você não tocou minha música, velho?
0: Eu nem lembro que música é, cara. Nem lembro que música é.
1: Vamos, tô esperando minha música, cara.
0: Qual
1: que é? Tô esperando minha música, meu amigo. Alô, quem?
0: Alô, eu nem lembro que música que você pediu, cara. Hoje eu tô mais perdido que cebola em salada de fruta, mano.

098-4323-346 para você participar comigo. Chegando Zezé de Camargo e Luciano. Música da nossa grande amiga Andréia. Ah, ela que tá. Ela tá passeando na vassoura, segundo o Iraci, né? Não fui eu que falei, né, cara? Zezé de Camargo e Luciano, por amor te deixo ir. Feliz sexta-feira, Pedro Juan Cabaleiro e Ponta Porã.

0: Zezé e Luciano, Por Amor Te Deixo Ir. Gente, é muita mensagem que eu tô recebendo aqui. Vou ler um por um com calma, tá bom? Calma, relaxem, vocês estão muito emocionados, né? Onze horas da manhã e 29 minutos aqui no nosso programa.
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0: Tô trazendo pra você o sucesso de Chitãozinho e Chororó, Loira Gelada. Obrigado pela sua companhia, pela sua audiência. Bom dia, fronteira mais linda do mundo.

Aí o sucesso apaixonante pra você, né, cara? O índio apaixonado com Eu Amor. Falando em índio apaixonado, deixa eu mandar um abraço aqui pro meu grande amigo Carlinhos Índio, né? Lá no Caranda Bosque, ouvindo a nossa programação. 11 horas da manhã e 35 minutos aqui no nosso programa.

0: Los Palmeiras aqui no nosso programa. Bombom assassino, né, rapaz do céu?
1: Marcelo de André.
0: E a microfonia tá me perseguindo hoje, a microfonia aqui, hein, cara? Pelo amor de Deus. Produção, aquela música que começa assim, ó. Do Bronco, procura aí. Pam, pananananam, pananananam.

sucesso pra você com o Grupo Bronco aqui no nosso programa. Outra vez, pelo amor, hein? Quem gostou dessa música aqui? Quem gostou dessa música aqui já manda pra mim a última figurinha de hoje, hein? O programa já tá quase acabando. A última figurinha de hoje, só pra saber que você tá.

aquela outra produção, aquela outra, meu filho, aquela outra, cara, aquela que dói ali na alma, né? Pra lembrar das épocas do Clube 2 de Maio. É? Au! Nossa Senhora!

0: É, rapaz. Naquela época eu me lembro que eu ia escondido lá pro Clube 2 de Maio, cara. É. Minha mãe nem sonhava com aquilo, né? Ai, meu Deus do céu, é loucura de juventude, né, cara? É, éramos felizes e não sabíamos, né, cara?
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0: Ai, ai, ai. 11 horas da manhã e 44 minutos pelo Mato Grosso do Sul. Deixa eu ver. O pessoal tá mandando áudio pra gente. Solta, meu filho.
2: Ô, Marcelo.
0: Oi.
2: Com essa cachaca aqui, el bombom, eu tive que largar o rodo e a vassoura e dançar um pouco. Desse jeito, minha faxina não termina.
0: Não termina.
2: Outra
0: hoje.
2: Coisa. Eu fiquei ontem até 10 horas da noite ouvindo a rádio. Não
0: entrei no
2: programa,
0: não
2: que ia ser ontem.
0: Não deu certo. Não deu certo.
2: Não teve.
0: Não deu certo de novo, cara. Você acredita no negócio desse, Mari? Não teve. Não deu certo o programa de ontem. Mas semana que vem... Eu prometo que semana que vem eu estreio el reloj que no tuvo tiempo, tá bom? Ai, meu Deus do céu. É muita correria demais, como diria Paulo Garcete. Pensa na correria, rapaz. Paz do céu!
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0: 11 horas da manhã e 45 minutos. Nossa senhora, o tanto de bola de basquete que chegou aqui, hein?
3: Bom dia, Marcelo André. Acabei de chegar da escola, já tô escutando sua rádio.
0: Um abraço pra você, Pipo. Obrigado pela companhia. Mais mensagens. Olá, desde Concepción. Nosso grande amigo Jamil Batista, ouvindo o nosso programa em Concepción. Um abraço aos amigos da cidade de Concepción, Paraguai. Ouvindo lá em Pacto FM 95.3. Meu espanhol tá bom, meu espanhol.

Deixa eu mandar um abraço aqui pra Dona Fátima, ouvindo o nosso programa. Bom dia, Dona Fátima! Olá, que tal, senhor Marcelo? Está purete do programa? Toca música, viene y te vas de ternura. Quero participar de tu sorteio del Pix Misterioso. Soy Lino de Souza. Hace favor, senhor locutor. Viene y te vas, produção. Já procura aí, já vamos engatar essa. Já aproveitar que estamos na... Já tocando cachaca aqui pra essa galera toda maravilhosa que sempre acompanha aí a nossa programação, né? Não é esse aí. Não é esse aí não, produção. Não é esse aí não. É com... Não, também não é. Não. Ternura. Esse aí é Lavarse, produção. Produção. É Grupo Ternura. Procura aí. Vamos ver se a gente acha aqui. Aí, ó. 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

E parece que o tempo tá mudando de novo, né? Parece que o tempo tá mudando de novo. Parece que vai cair chuva e frio, hein? É, rapaz.

horas da manhã e 53 minutos. É, rapaz, um clássico, né? Da música latino-mexicana, Mandingo, com Frio, Frio, aqui no nosso programa. São 11h53 pelo horário do Mato Grosso do Sul. Estamos chegando à parte final da nossa programação, né, gente? É uma beleza. Agradeço pelo carinho, pela audiência de cada um de vocês. Finalzaço de semana, top na Impacto FM 95.3. Amanhã, o dia já começa com Chicão de Barros, baú do Chicão para você, trazendo aí os melhores do seu baú, né? É. Beto Silva amanhã comandando flashback de Impacto. Claudelino Silva com o Amanhecer Sertanejo no domingo. Depois tem o Domingo da Família com Beto Silva, Xande Rezende. À tarde com o Conexão Jovem. Finalzaço de semana top na Impacto, hein? E eu vou ficando por aqui, né, meu filho? Eu não falo final de semana, pelo menos por enquanto, né? Vamos ver se a gente cria um programa dia de domingo, sei lá. O que vocês acham, hein? Agora eu quero que vocês me respondam. O que vocês acham do Marcelo André fazer programa no domingo depois do meio-dia? O que vocês acham? Sim ou não? Responde aqui rapidinho pro Marcelo André. Vamos ver o que o

0: Vamos ver aqui o pessoal que respondeu, né? Nossa grande amiga Agripina disse sim, com certeza. A Sandra também mandou sim aqui, né? Telefone final 49, tá dizendo, demorou, Marcelo André, saudades de ouvir você no rádio dia de domingo. É. Quem mais? Telefone final 38 tá dizendo, fechou, Marcelo. Fazendo o churrasco e ouvindo você no domingo é top demais. Vamos estudar a situação, né? Vamos estudar a situação. E o nosso grande amigo, o Jamil Batista, ele acabou de me mandar uma foto, né? Ele acabou de me mandar uma foto lá diretamente lá da cidade de Concepción, no Paraguai. E lá tá chovendo, hein, cara? Mucha lluvia em Concepción. Dona Fátima também tá dizendo, com certeza. Tomar uma ouvindo Marcelo André dia de domingo, hein? É. Acabou o programa. Hoje não tem Pix misterioso, meu filho. Hoje não tem, não. Acabou o recurso, né? Acabou o recurso, acabou o programa. Agradecendo a sua audiência. Muito obrigado, Pedro Juan Gabaleiro. Muito obrigado, Ponta Porã, por mais um dia de trabalho no rádio. Tenham todos um final de semana feliz, que é o que importa. Fiquem todos com Deus. Obrigado pela companhia, obrigado pela audiência por durante a semana. Marcelo André promete voltar segunda-feira, se Deus quiser, a partir das 10h30 da manhã, pelo horário do Mato Grosso do Sul. Impacto FM 95.3, desde Pedro Juan Gabaleiro, no Paraguai, para todo mundo. Direção geral é toda minha, Marcelo André. Beijo, gente. Tchau, tchau, tchau, tchau, que eu fui!
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cantando Saudade de Sapaz, tu canta muito. Bora cantar na cadeia. Chegou lá, me empurrou. Aí tinha um lourão muito doido lá dentro. 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Por que é que tu tá nessa? 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Ele falou: pode crer, meu, cala tua boca, senão bota os teus dentes pra dentro. Fiquei bem caladinho quando foi. No outro dia o Dregolado falou: quem é o cantor? Eu disse: pronto. Rapaz, você tá solto. Mas nunca mais cante esse negócio de Florentina, Florentina, Florentina de Jesus. 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Graças a Deus.

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Eu quero é cegar do sovaco se eu cantar esse negócio de Florentina, Florentina, Florentina de Jesus. 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Agora eu vou cantar pra vocês uma música de Roberto Carlos que chama Florentina.

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15 horas e 4 minutos, gente. Obrigado a todos da sintonia. Nessa tarde legal já de sexta-feira, rapaz. Sexta-feira, final de semana, a todos da sintonia. Seja bem-vindo pelas ondas da 95.3 Impacto FM. A programação aí, Conexão Jovem até as 17 horas. Estaremos juntos. Eu daqui, você na sua casa, no seu trabalho, em qualquer lugar, gente. Ótima tarde. Seja bem-vindo. A você que está na sintonia, uma tarde legal, vamos ficar junto aqui pelas ondas da 95, a programação aí, Conexão Jovem. E também o telefone já está liberadíssimo para você estar participando. 0984-323-346. E você tenha ótima tarde, tarde gostosa, gostosíssima de sexta-feira. Alô você que tá aí na sintonia pelas ondas da 95.3 Impacto FM. Tenha uma ótima tarde, fica junto comigo até as 17 horas. Está...

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0: Aí estão de volta, 15 horas e 30 minutos, 15 e 30, meu amigo Neguinho Cowboy.
1: Boa tarde, meu amigo Xande, Neguinho Cowboy, toca aí, ô seu corno, ou não sei, manda assassino pra mim, Bernardo, pro Luca, pro Tião e pro meu amigo Pé Inchado, que nós vamos comer urubu amanhã.
0: Valeu, valeu, valeu. Tá querendo sumir o posto do Guilherme, hein? Guilherme vai ficar com ciúme, hein?
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0: Aí, sucesso bonito do Rei Roberto Carlos, A Distância. Linda música do nosso Rei Roberto Carlos, A Distância.
1: Zé de Camargo e Luciano.
0: Eita, A Distância, né? É, linda música do Rei Roberto Carlos.

15h40, horário oficial aqui no Paraguai, 14h40, pelo horário oficial sul-mato-grossense, rapaz. Bom demais, taca-lhe pau a música do nosso amigo Neguinho Cowboy que pediu lá, rapaz.

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0: Aí estão de volta, sucesso bacana de Latino, rapaz. Festa no AP, Latino. 16 horas e 8 minutos, 16 e 8 pelo horário oficial Sul Mato Grossense. 15 horas e 8 minutos, horário oficial Sul Mato Grossense. E aqui no Paraguai são 16 e 7. Também mandando um boa tarde especial a toda a equipe lá do Posto Alfa. Alô, meu amigo Crei! Ao proprietário, seu Marcelo. Alô, seu Marcelo! 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
1: Chega aí.
0: O que é essa música aí, rapaz? Toca essa música, o que, que é? Parece a música do nosso amigo Guilherme, né? Porque o nosso amigo dorme sujo também.

Aí estão de volta, 16 horas e 10 minutos, 16 horas e 10 minutos aqui nas ondas da 95.3 Impact FM. Obrigado, obrigado a todos, que estão na sintonia aqui, junto com você nessa tarde de sexta-feira, edição do dia 22 de maio do ano 2026. 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
1: Aí, sucesso bonito de Los Positivos, La Louca, 16 horas e 20 minutos, horário oficial aqui no Paraguai, 15 horas e 8 minutos, horário Suma de Grossense. Obrigado, obrigado a todo meu amigo Marcelo Adeta por aqui nos estúdios também, né? É sexta-feira, sexta e sábado, ninguém falta o serviço mesmo. Aos amigos da Construção Civil. Alô, meu amigo João Ribas.
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1: outro pé inchado também. E a você que tá ouvindo também a gente pela internet, de qualquer lugar, gente. Obrigado. Alô, meu amigo Márcio, Casa de Carne MR no Portal 1. Valeu, Márcio. Márcio é vendo um galanzinho do TikTok, né?

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Obrigado, Maria. Lá na Júlia Cardinal, rapaz. Carol Marmitaria. Aquela comida deliciosa, rapaz. Bom demais, né? Eu e o Marcelo ainda estamos devendo uma visita aí. É, degustar, né? É. Alô, meu amigo Garcia, ô, oh, meu amigo Vilci, cadê nosso amigo Garcia, rapaz? Mais uma promessa também, né, Vilci? Alô, meu amigo Gaúcho, pé inchado. Engraçado, esses pés inchados querem trabalhar e não aguenta mais. Tem um amigo meu que quer trabalhar, né, e quer comandar a bitoneira, não aguenta nem com ele, eu aguentar com a bitoneira. Pé inchado não aguenta, rapaz. Aí já dá aquela tremedeira assim, rapaz, já não aguenta mais. Não, e tem algum que tem algum que é, fala que é pedreiro, né? Coloca a treina na cintura, né? Aí vai construir uma casa e o banheiro não tem porta, né? E fala que é pedreiro. Você vê cada coisa, igual meu amigo Honório, outro pé inchado também, viu? Na segunda-feira ele tá com a perna doendo, costa doendo, tudo doendo, mas chega a sexta e sábado não. Vou dar uma boa tarde especial também a toda a equipe lá do Tapa Buraco, rapaz. Aos amigos Caris. A todos na cidadania, também a Guarda Municipal, a GCM de Ponta Porã, Polícia Militar, Comissaria Primeira, Comissaria Segunda, Polícia Nacional, todos, obrigado, é Impacto FM. 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Alô, meu amigo Juscelino. A Janice também, obrigado.

0: Obrigado, obrigado a todos, a todos. Nosso amigo Guilherme, eu não sei, acho que ele vai ser delegado, né? É, nosso amigo Guilherme, acho que vai ser delegado. Fala, meu amigo Neguinho Cowboy.
1: Fala, meu amigo Charlie, Neguinho Cowboy comandando. Ô, Charlie, toca um Digny Cliff aí pra nós. Daquela bem antiga mesmo. Vina pro Blue, hey, tá vendo pra nós, pro Bernardo, pro Luca, pro Tião, Tonhão, seu Raul e meu amigo Peixado.
0: Valeu, valeu, valeu, Jimmy Cliff. Saudoso Jimmy Cliff, né? Felizmente não deixou também, né? Mas deixou legado, deixou legado. Eu acho que a música do Jimmy Cliff todo mundo gosta, né? Fala, meu amigo César Ruiz.
2: Boa tarde, meu amigo Xande Rezende. Xandão, ouvi falar Xandão. É, hoje a gente não pode sair do serviço, né? Sabadão tem que trabalhar, né? Tô trabalhando. Eu não vou falar mal do pedreiro nada, rapaz. Cuidado.
0: Ô, oh, também quer trabalhar de pedreiro, não aguenta mais também. Esse daí também não aguenta mais trabalhar. César, você não aguenta mais trabalhar, pela sua idade, velho.

0: É, e também, nosso amigo Neguinho Cowboy prometeu um presente pro nosso amigo Marcelo André, até agora também nada aí, Neguinho Cowboy. Não vai prometer, não vai prometer, gente, não promete se você não vai cumprir.
1: Só no fim, ele se foi.
2: Gente, só aguenta aqui no Palmeiras, amanhã 2-0 pros porcos, a cabeça na panela.
0: Aí enxar, estão tudo animado, já que hoje é sexta, já, né? Final de... É, amanhã é sabadão.

0: eu fiquei sabendo aqui, Gabão. Você prometeu um presente pro nosso amigo Marcelo André. Até agora nada, hein? É.
1: Ô, Xande, é tranquilo. A encomenda do Marcelo André tá pra vir, bicho. Aguenta aí, fala pra ele, aguenta aí. Tá pra vir, tá pra chegar mesmo. Preocupa não. E eu quero levar na rádio, eu quero ele esteja na rádio, eu quero conhecer ele. Caba velho macho da peste.
0: quer conhecer o Marcelo André?

Alô, meu amigo Clóvis Duarte. Valeu, meu amigo, um abraço a você. Essa música dá aquela animação de sexta-feira, né? Você já recebeu, já pegou aquele bori-bori, né? É. Agora você não vai fazer que nem meu amigo César Rui, que trabalha de pedreiro, já não aguenta mais. Não aguenta trabalhar mais aí.

0: Obrigado, obrigado a todas, a todas, a toda a cidadania. Qual que era a música mesmo? É? A música de sexta-feira, velho. É. A música de sexta-feira. Essa aí mesmo. Essa. Taca-lhe pau aí, produção.
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0: Mona Lisa. Ah, falando em Mona Lisa, tá vendo? Pode comprar aquele quadro Mona Lisa lá, né? É, diz que tá em promoção o quadro da Mona Lisa, gente. Tá em promoção em 400 milhões de reais, de dólar, né? 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

0: sucesso bacana de Modern Talking. Mona Lisa, rapaz. Eita. Que é o áudio que chegou aí? Solta o áudio aí.
1: Fala, Xande. Fala, Xande, meu amigo pé inchado. Outro também. Manda um abraço aí pro Orlando, lá do Mercado Gaúcho. Outro pé inchado também, Xande. Orlando. Magrelo, açougueiro. Orlando, mais conhecido como Quebec, lá do Açougue do Gaúcho.
0: Eita, Orlando Quebec! Falaram que você... Orlando Quebec. Daqui a pouco tem Jimmy Cliff!

0: Orlando, mais conhecido como Quebec, lá do açougue do Gaúcho.
1: Eita, Orlando Quebec! Falaram que você... Orlando Quebec. Daqui a pouco tem Jimmy Cliff!

0: Orlando, mais conhecido como Quebec, lá do açougue do Gaúcho.
1: Eita, Orlando Quebec! Falaram que você... Orlando Quebec. Daqui a pouco tem Jimmy Cliff!